0: sequência de música incrível, meu bem! A Açaí FM tá no ar com muita energia, você pode perceber, né? É hora de chamar os nossos jornalistas para trazerem as novidades do dia. Quer saber? Então vamos conferir.
1: E os detalhes dessa informação que agitou a torcida palmeirense apontam para a extensão do contrato do atacante Flaco Lopes com o Palmeiras. O acordo agora vai até o ano de 2030, garantindo a permanência do atleta por um bom tempo no clube. Essa negociação, que foi bastante comentada nos bastidores, também incluiu uma multa rescisória de nada menos que 600 milhões de reais, além de uma significativa valorização salarial para o jogador. Uma movimentação importante para o elenco palestrino.
0: E essas foram as notícias, galera. Muito bem, agora todos bem informados, né? Agora a gente vai se animar com mais música boa. Nós queremos saber como é que tá a sua animação por aí, viu? Hoje a noite promete com a nossa seleção de hits especiais, tá? Escolhi tudo a dedo aqui pra que você fique satisfeito, tá? E agora, uma música pra embalar nossa noite. O que você acha? Pode ser?

curtindo a festa Açaí aqui na Açaí FM. Muito boa noite, delícia! Fique com a gente e aproveite cada momento da sua noite, tá legal? Fiquem ligados aí, porque a festa aqui não pode parar!

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1: E aí, minha delicinha, ótima noite pra você. Estamos de volta aqui na Festa Açaí. A Açaí FM tá cheia de surpresas agradáveis pra você, tá? Já vai enviando sua mensagem pra cá, que eu quero mandar beijo pra você no 93992332001, tá? Não esqueçam, falando nisso, de nos seguir também nas redes sociais, tá? Que assim você fica sabendo tudo o que acontece aqui na Açaí FM. Mas a nossa festa não para por aqui, não, hein? Vamos lá, solta o som e aproveite!
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2: De músicas incríveis e sensacionais pra vocês. As melhores passam por aqui, você sabe, né? Açaí FM tá no ar trazendo muita alegria pro seu rádio. Mas antes, que tal a gente conferir as notícias com nossos jornalistas, hein? Vamos nessa? Vamos ficar informado?
3: Pois é. O técnico Abel Ferreira, comandante do Palmeiras, se encontra novamente em uma situação de denúncia. Ele foi levado ao Superior Tribunal de Justiça Desportiva. E essa nova denúncia pode resultar em mais um gancho, uma punição pesada para o treinador. Vamos aguardar os desdobramentos dessa história, que sem dúvida preocupa a comissão técnica e os torcedores do Verdão.
2: Muito bem, valeu pelas informações da nossa equipe. A qualquer momento eles voltam. Agora nós vamos animar ainda mais a nossa noite. Curta essa com a gente. Então você se prepara, porque o som já tá no jeito aqui e esse som tá demais hoje. Prepare-se para uma música incrível que vai levantar o seu astral, meu amor.

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1: Que sequência de música incrível, que delícia! E a sua companhia, fala sério, hein? Tá brilhantando a nossa noite. Continuem ligados que tem mais música chegando pra vocês. Mas vocês não se preocupem, tá? Porque já já eu tô de volta com mais músicas tops, tá? Enquanto isso, eu já vou programando aqui a nossa seleção musical, tá?

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2: E aí, gatos e gatas? A festa Açaí tá de volta. Aqui na Açaí FM a gente tá trazendo sempre o melhor pra vocês, tá? Tudo aqui é pra vocês e por vocês. Continue enviando sua mensagem pra cá e os pedidos musicais. Sim, sim, sim. Você pode pedir sua música 93 992 33 2001. Você não esqueça de seguir a gente nas redes sociais. Rádio Açaí FM. Nós vamos juntos até as 10 da noite com muita alegria e música boa no rádio. Solta o som e vem conferir. A gente vai de música boa.
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0: delícia! Eu espero que vocês estejam curtindo essa sequência incrível de música. Aliás, gente, olha, não querendo me gabar, mas aqui só tem música boa. Fala sério, essa é a sua rádio feita pra você, a Rádio Pai Dégua de ouvir, meu amor! Nós vamos chamar nossos jornalistas que estão sempre trazendo as últimas novidades.
1: A situação de Everton Cebolinha, que atualmente está no Flamengo, ganha novos capítulos. O atacante está sendo disputado por 4 diferentes clubes aqui do nosso país. As informações indicam que Everton Cebolinha já teria em mente qual seria sua preferência caso decida por deixar o time rubro-negro. Uma decisão que pode redefinir o futuro do jogador e o equilíbrio de forças entre os times brasileiros que o procuram. Vamos acompanhar de perto os próximos desdobramentos.
0: Valeu demais pelas informações, pessoal. E agora que tal mais música, hein? Vamos nessa? A Açaí FM sempre trazendo muito mais música pra você. Muita positividade, animação, tá? Tem muita música boa e surpresas pra vocês. Então aguardem, tá? Essa vai especialmente pra você, tá?

0: Essa seleção musical tá demais, não é mesmo? Fiquem ligados que já já eu trago mais novidades. Não sai daí, tá? Até já com mais alegria e muito som bacana pra vocês.
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2: 9h59.
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Interatividade leva até vocês mais um programa da série a série. Dedique uma canção a quem você ama. Eu tenho aqui em minhas mãos uma carta. Uma carta de um ouvinte que nos escreve e assina com um singelo pseudônimo de Maripá.

0: 3h46.
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1: Bom dia, Sérgio!
5: Bom dia, Brasil!
4: Alô, bom dia,
5: cabocrada! Uma nova semana.
4: Uma nova semana está começando.
5: Com muita alegria.
4: Alegria.
5: Surpresas.
4: Surpresas boas vão acontecer na sua vida.
5: Muitas surpresas.
4: Você só precisa acreditar. E esse clima de alegria compartilhar.
5: Sorria. Bom dia, alegria!
4: É domingo, dia de alegria!
5: Bom dia!
4: É domingo!
5: Domingo!
4: Bom dia,
5: alegria! Domingamos no rádio! E aí, tá tudo bem com você? Tá tudo certo? Olha, eu sou o Fontenelle, tô feliz da vida com você, 6 de setembro do ano 2026, Semana da Pátria, Dia do Sexo, olha só! Hoje também é dia, sabe do quê? Do alfaiate, e hoje é o seu dia! Parabéns pra você, saúde, paz, tudo de bom, viva o seu dia super feliz, bora despertando do Brasil, acordando os caminhoneiros, bora nessa gente, tá na hora, estica o corpo, joga uma água nessa cara, bora, bom dia cara amassada, acorda aí, tá na hora, bora tirar o povo da cama, domingão gostoso, feriadão prolongado, estica, bora acorda, bora tomar cafezão gostoso, bora despertando, eu tô contigo durante 2 horas, o Teodoro e o Sampaio vem cantando pra gente, um casaco verde pra gente começar bem o domingão gostoso, véspera de feriado, fim de semana prolongado, é tudo de bom, meu Brasil, bora juntos no

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1: É o WhatsApp da alegria, o WhatsApp da sua participação. Ô Silvana Lima, descalvado, acordando com nós no domingão, meu bem. Alô, meu amigo Loreci Oliveira, em Ampere, no Paranazão. Luciane, em Cajamar, São Paulo, não é, Lu? Aquele abraço.

0: Zezé de Camargo e Luciano, Caro Coroa, 1992. Bom dia, bom domingo.
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2: Alô?
1: Alô? Alô, bom dia.
0: Bora pro WhatsApp, bora falar com a caboclada que está acordando cedinho. Quem fala?
3: Jânio, taxista aqui de Ribeirão Preto.
0: Ô, Jânio.
3: Toca pra nós ouvir aí. Com o Divino e Donizete, o Rei da Cana. Bom dia a todos e um ótimo final de semana.
0: Valeu, irmão. Vamos tocar pra você esse modão cabeceira.
4: Bom dia, Fontineiro. Quem tá falando aqui é o Zé do Gado do Parque Guaiama. Ô, amigão, vê se você me acha aí. Quando tinha um carreiro e pardinho. Qual? O Filho da Liberdade, que eu quero mandar pro Nersão, pro Cristianinho.
0: Boa.
4: Um bom dia, bom programa. Se você me atender, eu fico muito agradecido.
0: Ô, meu irmãozão, obrigado. Deus te abençoe. Um domingão abençoado. Alô?
5: Bom dia, Fontinelli. É o Paulo aqui da cidade de Santos.
0: Boa.
5: Manda pra nós aí, Jean Giovanni. Alô?
0: Ah, vou caprichar pra você, meninão. Agora tem Divino e Donizete, o Rei da Cana.

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2: É moda caprichada, abraçando aqui meu amigo Jeca. Tá em Taubaté, né, nego velho? Aquele abraço. Alô, Terezinha, tá com nós também? Bora acordando. Alô, Edinaldo, está em Alfenas.

Goiânia e Paranaense, sim a paz e não as drogas, né, gente? Moda bonita, caprichada, uma mensagem muito boa, né? Uma mensagem de incentivo a essa juventude de hoje, né, gente? Que realmente anda mais pra lá do que pra cá, viu? O mundão velho tá perdido, viu? Não se endireita mais, endireita. A gente tem que fazer por onde endireitar as coisas, né mesmo? Ai, deixa eu mandar alôzão aqui pra turma que vai despertando com nós no Domingão Caprichadão. E Daísa Silva, Monte Aprazível, tá bem, meu amor? Obrigado pela audiência. Fala, meu amigo Ebinho Oliveira, Santa Rita do Araguaia, tá por cá. Vandésio, tá em Buritizeiro. Ô, Vandésio, aquele abraço. Eluide Martins, Afogados da Ingazeira, também ligadão com Fontenelle. A Trindade está em São João del Rei. Ô, Trindade, bom dia, meninona. O Francisco está em São José do Rio Pardo. A Neide Fernandes em Parapuã. Juras também em Parapuã. Aquele abraço, turma querida de Parapuã, sempre ligada aqui no Alô Bom Dia, em Oswaldo Cruz, tá? Mari Lércia. Ô, Mari, aquele abraço, meninona. Maria Escobar em Caraguatatuba, tá com nós também. Silvana Rodrigues em São José do Rio Preto. Um abraço especial pra Ana em Cuiabá.

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0: muita música e alegria no começo do seu dia. Bora acordar, gente, bora despertar. É Domingão Gostoso. Bom dia, bom dia, bom dia, bom fim de semana.
1: Alô, bom dia.
0: O programão sertanejão número 1 do Brasil, Chitãozinho e Chororó, essa é bonita, hein? Feito eu, no domingão mais gostoso do rádio, o mais sertanejão do Brasil. Obrigado pela carona, caminhoneiro. Alô, motoristas de aplicativo, taxistas, bom dia.
2: Alô, bom dia. Caminhão.

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1: Olha, bom dia pra você, um domingão abençoado. Você que tá aí na leitada, você que tá na usina de cana, tá indo pro descanso merecido, você que tá indo pro trabalho, porteiros, padeiros, profissionais da saúde, policiais, militares, bombeiros.

0: você.
1: Jean e Giovanni, alô, bom dia Brasil.
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3: Alô?
2: Alô, bom dia.
1: Bom dia, alegria. Tudo de bom pra você, gente. Olha, bora participar comigo. Vamos saber quem tá aqui. Alô?
4: É, aqui é o João de Poá.
1: Ô, João.
4: É, poderia tocar Mato Grosso e Matias, Sonhei com Você. Desde já agradeço a atenção.
1: Legal.
4: E bom final de semana aí para todos os ouvintes.
1: Obrigado, vou tocar pra você aqui, é Milionários é Rico, viu, Caboclo? Alô?
5: Um ótimo domingo pra todos vocês. Boa. Aí que estão trabalhando.
1: Obrigado.
5: Um dia abençoado aí pra todos os ouvintes. Sou Marcos.
1: Valeu.
5: Alexandre Xavier de Mogi das Cruzes.
1: Ô,
5: gostaria,
1: menino,
5: de ouvir Olhos, se der pra trocar pra mim aí, eu agradeço. Tchê.
1: Ô, trem, bom dia pra você, bom domingão aí, viu? Alô, bom dia.
6: Ô, Futinelli, bom dia, meu amigo, olha nós aí.
1: Outra vez.
6: Saindo do serviço agora, depois de 12 horas.
1: Aí é pegado, hein?
6: Já vamos pegar a estrada aí.
1: Valeu, hein, irmãozão? Bom feriadão pra você, né? Aproveita bem aí, tá? Ó, você continua participando comigo, 0800-558-0057. Pede aí tua moda, manda teu alôzão caprichadão aqui pra quem você quiser, porque nós estamos no rádio, tá? Fazendo amizades, tocando moda boa, no Domingão Caprichadão. Zumira, tá em Gaspar, Oso, aquele abraço, Dirceu da farmácia, tá com nós em Araraquara, um abração especial aí pra todo mundo, viu? O Thiago Gomes está com a gente em São José.

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1: Vai participando comigo, vai? Vai mandando tua mensagem. Alô, Patrícia. E o Zé Carlos está em Cerejeiras. Alô, Glória. Tá com nós em Colorado do Oeste. Alô, Paulinho. Tá todo mundo ligado aqui.
2: Alô.

Caprichadona, Jardel e Jordão, Tentei Te Esquecer, de 1998, como eu já falei aqui durante a semana, né? Essa dupla foi a primeira, né? A primeira dupla a gravar essa música, Tentei Te Esquecer, composição do Cruz Gago, já falecido, né? Faleceu na pandemia. Oh, esse era bom de caneta, hein? 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Bom dia!

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0: Então, valeu, Léo. Parabéns.
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0: muita música e alegria no começo do seu dia. É o seu domingão super especial, né? Você vai participando e a gente, com certeza, aqui do outro lado, vai mandando aquele alôzão pra você.
1: Alô, bom dia!
0: O programa sertanejo número 1 do Brasil, gente, vem agora trazendo pra você modão gostoso de Paulo e Paulino. Eu disse não. Ah, participa, pede tua moda. Bom domingo!

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1: Alô, bom dia! Alô, bom dia!
2: Bom dia, alegria! Bom domingão pra você, gente! Tudo de bom! Aproveite o seu dia ao lado das pessoas que você tanto ama e gosta. A Cibele tá comigo em Parapuã, né, Cibele?

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1: Alô?
0: Alô, bom dia.
2: Bora pro WhatsApp, bora falar com o Brasil neste domingão gostoso. Alô, bom dia.
3: Eu gostaria de ouvir a música Caboclo na Cidade, Dino Franco e Moraí.
2: Valeu, bom domingão pra você também, Caboclão. Alô, bom dia.
4: Bom dia, Fontinelli. Ótimo domingo pra você.
2: Bom dia.
4: E que Deus ilumine sua vida, tá bom?
2: Amém.
4: Bom dia.
2: Obrigado, minha amiga. Alô, bom dia.
5: Bom dia, Fontinelli.
2: Bom dia.
5: Deus te abençoe.
2: Amém.
5: Toca pro vô feliz aí. A casa de Mané Pedro.
2: Legal.
5: Quero agradecer pra toda a turma aí da rádio e pra toda a minha turma. Turma aqui de fora também.
2: Bom demais.
5: Desejando um bom domingo pra todos.
2: Um bom domingão pro senhor também, vô Felício. Olha, Caboclo Centenário, Dino Franco e Moura aí, no Alô, bom dia.

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1: A moda aqui é caprichadona, é garantida, tá? Bom dia pra você, um domingão bem gostosão. Pra você que vai acordando com a gente, tomando o café do caipirão.

0: Aí é caprichada, hein? Largado as traças, é o Matão e o Monteiro aqui no Alô Bom Dia, o programão caprichadão sertanejão número um do Brasil. Ah, se tá largado as traças aí, né, caboclão? A patroa não tá mais nem aí pra você, né? Também você anda desmotivado, frustrado, porque na hora H as coisas não têm ocorrido como você pensava, né? Como você quer, não é isso? E como a patroa quer também. Então agora nós temos o Max Power 2.0 para você não ficar mais largado aí, para você ficar, ó, coladinho com a patroa. Sorrisão de orelha a orelha. É domingão, Camilinha. Fala comigo, Camila.
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1: Juntos em mais uma hora neste domingão. Eu sou o Fontenelle, quero você aqui comigo. Vai participando, vai mandando tua mensagem, a gente vai proseando neste domingão gostoso. O programão sertanejão número 1 do Brasil, Marcelo Aguiar, Solidão por Perto, no Alô, bom dia, bom domingão pra todo mundo, alô Volante Grande, taxistas, alô porteiros, alô pessoal da Leitada, bom dia Brasil.
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0: Bruna Viola, Sangue Novo.
1: Você pediu, você participou. 99319-1151. Alô?
2: Alô?
1: Alô, bom dia.
0: Bora zapear, bora falar com o Brasil. Alô, quem fala?
3: Bom dia, Fontenelle. Bom programa, bom domingo.
0: Valeu.
3: Fontenelle, se puder, toca aquela música. Te amo, pai. Te adoro, Sampaio.
0: Boa moda.
3: 4 anos meu pai morreu. Gosto muito de ouvir essa música. Um abraço.
0: Ô, meu irmão.
3: Antônio Gomes, de Cidade Soberana, Guarulhos.
0: Alô, Cidade Soberana, Guarulhos. Aquele abraço, alô, bom dia.
4: Bom dia, Fontenelle. Aqui é o Antônio, aqui de São Sebastião da Bela Vista, sul de Minas.
0: Ô, Antônio.
4: Manda uma moda pra nós, Fontenelle.
0: Opa.
4: Bob Robson.
0: É.
4: Mulher sensual.
0: Legal.
4: Um bom domingo pra você, Fontenelle. Fico com Deus, um abraço.
0: Valeu, meu irmão. É Rony Robson essa moda, tá? Alô?
5: Bom dia, Sérgio Fontenelle. A Neide de Parapuã. Eu quero ouvir a música.
0: Ô, Neide.
5: Fica aí, Gilmar, com Eduardo Costa.
0: Legal.
5: Eu ofereço pro meu esposo José Salvador.
0: Bacana.
5: Muito obrigado. Tenha um ótimo domingo.
0: Valeu, domingão abençoado pra você também, tá? Ícaro e Gilmar com Eduardo Costa. A Viola e eu.
6: É a viola e eu.

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1: Continua participando, mandando o seu pedido musical pra cá.

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2: Bom dia pra você, bom domingão. A Terezinha tá em Taubaté, tá ligada com Fontenelle, Helenice Silva em Arenápolis, Luiz Mutuca em Resende, Milson Moreira, Nova Marilândia, o Biro da Pesca tá em Santarém, no Pará, Dona Zefinha tá em Ponto Novo, na Bahia, abraçando o Anderson Bisolha em Oswaldo Cruz.

Lixada, milionário José Rico, lembranças, pedido do meu amigo Arnaldo em Rancharia, acompanhando Fontenelle sempre no começo de mais um dia. Oswaldinho Santos, tá com nós em Igaraçu, Toninho tá em Lavras, né, Toninho? Aquele abração, obrigado sempre pela audiência, Toninho. O André Mariano está em São Miguel do Guaporé, Rondônia. Negrinho do Arroz também sempre ligado com nós em Cerejeiras, aquele abração especial. 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Bom dia, alegria!

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4: Essa daqui, ó, é uma festinha particular que tem lá no sul do Brasil.

0: muita música e alegria no começo do seu dia. É o seu fim de semana gostoso, o seu fim de semana maravilhoso, turmada. Bom dia, bom dia. Muito obrigado pela audiência. Bom dia. O caprichadão número um do seu rádio. E ela bateu asas nesse domingão. Ei, João Torres, tá chegando no Alô Bom Dia. Manda pra cá, gente, o dia e o horário. Eu capricho o sorteio este mês, final do mês, tá? Bom dia.
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2: Eu estou do seu lado, tocando moda boa, modão caprichado. Bom domingo, Brasil! Bora acordar, gente!
3: Bom dia!
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0: Marcelo Viola e Ricardo, razão e emoção no Alô Bom Dia. Aquele abraço, Brasil.
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2: Alô?
1: Alô, bom dia.
0: Bora pro WhatsApp, bora zapear com a caboclada. Alô, bom dia.
3: Ô, Fontenelle, bom dia, meu amigo.
0: Bom dia, irmão.
3: Laércio, já de Fortaleza.
0: Olá, Laércio.
3: Tinha um carinho pardinho em Araguaia.
0: Ô, irmãozão, vou caprichar pra você aqui, viu?
3: Bom dia, Fontenelle. Tudo certo?
0: Bom dia, tudo.
3: O Luiz Henrique aqui de Gaspar.
0: Ô, Luiz.
3: Um abraço pra galera do Real Malhas.
0: Legal.
3: E pro Ranch do Pur. Um abração aí.
0: Aquele abraço.
3: Se puder, toca aí pra nós um vestido de seda.
0: Vou caprichar pra você com Teodoro Sampaio. Bom dia.
4: Bom dia, Fontenelle. Aqui é a Jacira Fernandes de Gaspar, Santa Catarina.
0: Ô, meu bem.
4: É um prazer. Curto o seu programa todo dia de manhã.
0: Que gostoso.
4: E eu vou pedir a musiquinha Couro de Boi.
0: Modão.
4: Tá bom? Vou oferecer pra todos os ouvintes.
0: Obrigado, meu bem. Bom domingão pra você, tá bom? Bruno e Marrone. Vida vazia.

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1: Bom dia, bom domingão! Bora acordar, gente, bora despertar ao som gostoso da moda sertaneja.

moda, submisso a você, que modaço caprichado, é o Nando Moreno aqui no Alô Bom Dia, o sertanejão caprichadão número 1 do

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0: muita música e alegria no começão do seu dia. Bora juntos, tocando só o fino da nossa música sertaneja, turmada. Bom dia, com muita alegria.
1: Bom dia.
0: O programão sertanejão número 1 do Brasil, Mike Lian, segura peão que nós estamos no Domingão.
2: Amém.

0: aí, companheiro. Dessa vez ela foi embora mesmo, hein?
1: Foi. Dessa vez acho que ela não volta, não.
2: Te falei, Pião, se você não mudasse teu jeitão, cedo ou tarde ela ia te largar.
0: Larga a mão, Lian.
2: É. Tá balada, hein?

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2: Alô, bom dia!
3: Bom dia, flor do dia! Bora acordar, gente, bora despertar. O Carlão está em Mairim, Porã está com o Fontenelle. O Adualdo está em Nova Prata, Paraná. O Carlos Eduardo está em Conchal, né, Carlão? Aquele abraço. O Maico Afonso está com a gente no Pantanal, Mato Grosso do Sul. Alô, Maria, está em Angélica. Aquele abraço. Ô, Marquinhos, firma com nós por cá, nego velho. Bora juntos. A Sônia Diniz está em Castro, no Paraná. Bom dia.

0: Dura, buscando perdão no Cabeceira número 1 do seu rádio, no Domingão Gostoso. Bom dia, com muita alegria.
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2: Alô?
1: Alô?
2: Alô?
1: Alô, bom dia.
0: Ah, bom dia, com muita alegria. Alô?
3: Bom dia, Fontenelle. Por cá é o Jeca de Taubaté.
0: Ô, Jeca. Fontenelle,
3: não quero nenhuma música, quero esse programa inteiro pra mim, esse raizão de manhã. Obrigado, Deus abençoe você, toda a sua família. Paulinho Jeca em Taubaté.
0: Firma com nós, Paulinho Jeca, sua moda boa. Alô, bom dia.
4: Bom dia, Fontenelle. Bom dia, bom dia, bom dia. Aqui é o Carlos, daqui do Capim Branca, Fazenda São José.
0: Ô, Carlinhos.
4: Toca qualquer uma pra nós aí do Derei do Olivão.
0: Boa.
4: Qualquer um tá valendo.
0: Deixa com nós, vou caprichar pra você aqui no Sertanejão número 1 do rádio. Alô?
5: Bom dia, Sérgio Fontenelle. Aqui é o Valdilson.
0: Ô, Valdilson.
5: Tô aqui em Nova Serrana.
0: Boa.
5: Manda um modão pra nós aí.
0: Agora, nego.
5: Chutãozinho, chororó.
0: Opa.
5: Obra de um poeta.
0: Aí é boa, hein? Delei Dorivan, radialista apaixonado.
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2: No começo do seu dia, a gente toca moda boa, caprichada. Patrícia tá no Alto do Araguaia, o Reginaldo está em Barra Mansa. Bom dia!

Chitãozinho e Chororó, obras de poeta de 1982, para colocar um ponto final no Caprichadão número 1 do seu rádio. Eu tô indo nessa. Amanhã nós estamos de volta. Aproveita aí, tá? Bom feriadão prolongado para você. Tudo de bom, que Deus te abençoe, tá? Me siga lá nas redes sociais, arroba Sérgio Fontinelli, com TI2LY. Você vai me seguir lá, eu vou te seguir de volta, tá? E amanhã, quem chegar primeiro espera. Bom domingo para todo mundo. A gente se encontra amanhã. Bom dia! Alegria!

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1: 5h56.
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1: Saudações a você, nosso ouvinte querido, começando o programa Cidadão Orientado, Direito Respeitado, apresentando os assuntos de seu interesse na sociedade. Temas que podem ajudar a melhorar a vida de quem precisa e desconhece os seus direitos. Fique conectado com a gente. Sugestões ou dúvidas, você pode entrar em contato pelo 939-8129-7599. 939-8129-7599.
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1: E no programa de hoje, a nossa conversa é especialmente voltada para o professor homem. Depois da reforma da Previdência, surgiram muitas dúvidas. Ainda existe aposentadoria com 30 anos de magistério? Como funcionam os pontos? Qual é a idade mínima em 2026? O que é pedágio de 100%? E será que todo o período trabalhado dentro da escola realmente conta como tempo de professor? Para falar desse assunto, estamos com a advogada especialista em Direito do Trabalho e Previdenciário, Marcélia Bruna, que vai explicar de maneira simples e prática ao longo do programa. Bem-vinda, doutora Bruna.
2: Olá, meus amigos e minhas amigas. É um prazer, sempre uma alegria muito grande estar aqui com vocês no programa Cidadão Orientado, Direito Respeitado. É sempre uma alegria enorme poder compartilhar informação que transforma de verdade. E hoje eu quero conversar especialmente com uma categoria que passou a vida inteira ajudando outras pessoas a construírem o próprio futuro, os professores. E hoje nós vamos falaremos somente da aposentadoria dos professores homens, tá? Quais são os critérios para os professores se aposentarem? Então, um professor que acordou cedo, prepara a aula, corrige a atividade, hein? E fica depois do expediente, dorme tarde, acorda cedo para iniciar aula na escola, atende pai, atende aluno, enfrenta a sala cheia. Já pensou? Deslocamento, às vezes sai da zona urbana para a zona rural, de uma zona rural para outra. Gente, a vocês todo o meu respeito e a minha admiração. E além de tudo isso, vocês ainda têm que distribuir o tempo, lidar com material pedagógico. Gente, ainda tem que lidar com inúmeras pessoas de idade completamente diferente e com realidade diferente também, né? E aí nasce logo uma pergunta muito comum. Doutora, afinal, quando é mesmo que eu posso me aposentar? Quantos homens, professores, estão nos ouvindo agora e não sabem ao certo quando é que vão se aposentar? Porque já ouviram no jornal, não sei aonde, que se ele aposentar, ele vai aposentar com salário mínimo e ele fica com medo de aposentar. Presta atenção, fica aqui no programa Cidadão Orientado, Direito Respeitado, que você vai aprender direitinho quais são as regras que estão em vigor hoje, quais são os professores que já têm direito adquirido. Olha só, e a primeira coisa que eu quero dizer hoje é: essa pergunta não pode ser respondida olhando apenas, viu, para a sua idade, professor. É preciso olhar pelo contexto, quantos anos de contribuição você tem no efetivo exercício do magistério. Na aposentadoria do professor, especialmente depois da reforma da Previdência, precisamos reconstruir a história, viu, gente? Saber quanto tempo efetivamente foi no efetivo exercício do magistério, onde trabalhou, se foi escola particular, privada, trabalhou um tempo no estado, mas foi para o município, dá para pegar o tempo do estado, juntar com o do município? Eita, tem muita coisa importante. Doutora, trabalhava no estado e no município ao mesmo tempo, como é que vai ser minha aposentadoria? Dá para somar o tempo dos dois e dobrar o tempo? Não dá para dobrar o tempo, mas dá para garantir um salário melhor para você. E já tem professor aqui que está me ouvindo agora, que já se aposentou e disse: mas rapaz, não foi considerado esse período que eu paguei. Mas olha, esse período aqui não foi considerado em duplicidade. Ei, fica aqui no programa agora que nós vamos falar também sobre a possibilidade de revisar para aqueles que já aposentaram, não observaram qual era a regra correta ou que tem dúvida, viu? Se você tem dúvida sobre o valor da sua aposentadoria, atenção, professor que está me ouvindo agora, se você tem dúvida sobre o valor da sua aposentadoria, deixa eu te falar uma coisa, se ainda não completou 10 anos de aposentadoria, você pode procurar um advogado ou uma advogada especialista em direito previdenciário para fazer um cálculo e saber se o valor da sua aposentadoria de fato está correto. Gente, e ainda existe uma diferença fundamental. Hoje nós vamos falar principalmente do professor vinculado ao Regime Geral de Previdência, ao INSS, gente. Não falaremos aqui especificamente da aposentadoria do professor do regime próprio, do Estado, tá? Então, preste atenção, hoje vamos falar do Regime Geral de Previdência. Quais são as regras hoje vigentes para o homem professor se aposentar? Então, professor servidor público, seja você efetivo ou seja você temporário, me escuta, fica aqui no programa Cidadão Orientado, Direito Respeitado, que você vai ter todas as informações importantes para garantir aí a melhor aposentadoria. Eu sou a doutora Marcélia Bruna, estou no programa com vocês há mais de 3 anos e eu quero deixar aqui, reforçar o telefone para envio de temas para o programa. Tem uma dúvida, quer enviar um tema para esse programa, quer transformar a sua dúvida em informação que verdadeiramente transforma a vida das pessoas, anota aí, pega a caneta, pega o papel, anota aí o telefone que eu vou passar para você para que você envie a dica, a sugestão para o programa Cidadão Orientado e Direito Respeitado. O DDD é 93 981297599. DDD 93 981297599. Não tenho uma dúvida, mas queria agradecer por um programa que eu ouvi aqui e que ajudou a minha vida. De que forma ajudou? Diz pra gente também, que a gente gosta de ouvir o seu feedback. Pegou a caneta e o papel? Vou repetir: 93981297599. E a gente gosta de trazer aqui, de ouvir o quanto que o programa Cidadão Orientado e Direito Respeitado já transformou a sua vida.
1: A primeira pergunta de hoje é: o professor homem que já tinha tempo de contribuição antes da reforma da Previdência pode ter direito adquirido à aposentadoria pelas regras antigas?
2: Dúvida é muito comum. Eu já ouvi muito professor dizendo por aí: não se aplica às novas regras da reforma da Previdência após 13/11/2019, porque eu já era professor antes disso, eu já contribuía para a Previdência antes disso. Olha, você está muito enganado, viu? Gente, olha só, existe uma forma sim de você garantir o cálculo de 80% dos seus maiores salários antes da reforma da Previdência, se, anota aí, tá? Se você é professor, agora eu estou focando apenas, o programa é apenas para os homens professores, tá? Não estamos falando de regras para as mulheres professoras nesse programa. E vou fazer o próximo programa especificamente para a regra de aposentadoria para as mulheres professoras que nos acompanham aqui. Então, você, professor, você já deve ter ouvido falar em direito adquirido. O que é direito adquirido? Olha, essas novas regras não valem para mim, não, porque eu já tinha atendido os requisitos antes de 13 de novembro de 2019. Por que que eu faço questão de repetir para vocês 13 de novembro de 2019? Porque foi a época em que a Emenda Constitucional 103, a famosa reforma da Previdência, que foi extremamente prejudicial para o trabalhador brasileiro, entrou em vigor. Então, olha só, você homem, para você ter direito adquirido, você teria que ter já, até 13 de novembro de 2019, 30 anos de efetivo exercício do magistério. Então, para você ter direito adquirido, garantir o melhor valor de salário de benefício, você teria que ter 30 anos de efetivo exercício do magistério ou atividades que sejam equiparadas ao efetivo exercício do magistério, como coordenador pedagógico, diretor, até 13 de novembro de 2019. E eu já vou logo tirando essa dúvida, que tem gente que acha: porque fulano foi diretor, aí não é efetivo exercício do magistério. Querido, os tribunais já resolveram essa questão. Diretor, coordenador pedagógico, equipara-se a efetivo exercício do magistério, tá? Então, você, homem que está nos ouvindo agora, professor: não é o meu pai que está ouvindo, não é o meu esposo que está ouvindo, mas meu esposo trabalha como professor, você vai anotar e você vai passar essas informações para ele, tá? Então, fica tranquilo, fica aqui no programa que tem muito mais informações extremamente valiosas para você. Doutora, mas eu tinha 30 anos de efetivo exercício de magistério ou mais, em 13 de novembro de 2019, em 2021 eu pedi minha aposentadoria e o INSS negou. E agora, o que é que eu faço? Presta atenção. Se você teve a aposentadoria negada pelo INSS, você já tinha 30 anos de contribuição antes de 13 de novembro de 2019, você tinha direito adquirido. Veja que isso é preciso explicar, é preciso pedir. Via de regra, o INSS não dá isso automaticamente. Você precisa de especialista para fazer o pedido certo. E qual é a diferença, doutora? Se não da anterior para essa, agora é a média de 100% dos salários. Antes era 80% dos maiores. Isso tem um impacto financeiro alto na sua aposentadoria. Então, se você está ouvindo agora, já está aposentado, já tinha completado os 30 anos, naquela época que eu falei para você, 13 de novembro de 2019, de efetivo exercício de magistério, você pode revisar a sua aposentadoria se não foi considerado direito adquirido. Você, homem professor que está nos ouvindo, quem está chegando agora, está acompanhando o programa Cidadão Orientado. Nós estamos falando hoje sobre a aposentadoria do professor, exclusivamente sobre a aposentadoria dos homens, porque nós temos regras diferenciadas de idade e de tempo de contribuição para os homens professores e para as mulheres professoras. Então, hoje, exclusivamente, nós estamos tratando da aposentadoria do professor.
1: E como funciona a regra de transição dos pontos para o professor homem em 2026? E quais os requisitos que ele precisa cumprir?
2: Hoje, efetivamente, como é que tem funcionado a regra de pontos para o homem? O mínimo que você precisa ter na soma da idade e do tempo de contribuição é 98 pontos, tá? Então, hoje, no ano de 2026, nós temos a exigência de somar 98 pontos entre idade e tempo de contribuição. Então, gente, isso está falando de uma idade avançada para homem, já que aqui exige-se um mínimo de 30 anos para homem. Então, seria benéfico, se não fosse idade avançada, se esse homem que nós estamos falando aqui tivesse muitos anos de tempo de contribuição, tá? Então, essa não é a melhor regra de ponto que eu indico para vocês, porque aqui a média da RMI, da renda mensal inicial, o salário que você vai receber de aposentadoria, ela inicia em 60% dos 100%, mais 2% por ano de contribuição, que exceder 15 anos de contribuição para mulheres e 20 anos para homens. Gente, essa aqui só chega na média de 100%. Então, teoricamente, você aposentaria mais cedo se você tivesse muitos anos de contribuição, já que você vai ter que somar a idade com o tempo de contribuição e aqui os pontos teriam que ser 98 pontos para os homens. Então, essa regra de pontos, eu não consigo dizer para vocês aqui com toda a segurança que é uma regra vantajosa hoje para os professores que estão nos acompanhando, tá? Então, não consigo dizer para vocês com toda a segurança que é uma regra vantajosa para os professores. Eu tenho aqui a missão no programa Cidadão Orientado, Direito Respeitado, de traduzir as regras e o direito para vocês. Então, essa é a primeira regra que nós temos de transição após a reforma da Previdência até 13 de novembro de 2019. É a regra da transição por pontos, tá? Então, fica atento aqui que você vai aprender mais e mais e mais. Mas antes de passar para a próxima pergunta, eu já quero antecipar aqui a possibilidade da aposentadoria programada para o professor. Gente, a aposentadoria programada do professor, ela deve ser tratada aqui para os professores homens também, voltando a dizer que eu estou tratando apenas dos requisitos para os homens professores. Então, na aposentadoria programada do professor, tem uma exigência de 60 anos. 60 anos para o homem professor requerer sua aposentadoria. Aqui também nós temos a média que começa em 60% mais 2% por ano de contribuição, que excedeu os 15 anos para a mulher, e os 2% que excedeu os 20 anos para o homem, tá? E chegando até na média de 100% do salário de contribuição. Então, gente, olha só a diferença aqui. Nessa aposentadoria programada do professor, o tempo mínimo do homem é 60 anos de idade e a idade mínima da mulher seria 57 anos de idade. Nos dois, é possível se aposentar com 25 anos. Essa é a maior novidade da reforma da Previdência, em que o homem só poderia, antes da reforma da Previdência, se aposentar com 30 anos de magistério, lembra? Entretanto, nós tínhamos a vantagem de 80% dos maiores salários. Depois da reforma da Previdência, então, nós temos a aposentadoria programada do professor. Nessa, exige uma idade mínima de 60 anos para homem e 57 para mulher e o tempo mínimo de 25 anos de contribuição, tanto faz para homem quanto faz para mulher. Ou seja, aqui há uma diminuição de 5 pontos para que o homem professor se aposente. Gente, apesar de não ser a melhor regra em relação ao valor do cálculo, que é 60%, mais 2% a cada 20 anos, acima de 20 anos que o homem tiver, obviamente, de efetivo exercício do magistério, ou seja, quanto mais tempo de contribuição você tiver, maior vai ser aí a RMI, levando em consideração isso, mas vai chegar na média de 100%. Então, essa é uma das maiores novidades. O homem professor aqui, se ele tiver 60 anos e 25 anos de tempo de contribuição como efetivo de exercício do magistério ou atividade que se equipara ao efetivo exercício do magistério, ele pode, então, se aposentar na regra da aposentadoria programada do professor. Lembrando, 25 anos para homem, mínimo, e 60 anos de idade mínima. Aqui você tem que atender o requisito da idade mínima, 60 anos, e dos 25 anos, o tempo mínimo de efetivo exercício do magistério.
1: Doutora, qual é a idade mínima exigida do professor homem em 2026 na regra de transição da idade mínima progressiva?
2: Essa pergunta é interessante porque poucos homens professores que estão nos acompanhando agora sabem que têm direito também. Na regra de transição número 2 da reforma da Previdência, que nós chamamos da segunda regra de transição aí, efetivamente voltada aqui para a categoria de professores, nós temos uma idade mínima em 2026 de 59 anos e 6 meses e a exigência mínima de 30 anos de efetivo exercício do magistério. Lembrando que aqui também nós temos o critério de idade mínima, 50 anos e 6 meses e 30 anos de efetivo exercício do magistério. Essa é a exigência mínima de idade na aposentadoria de tempo de contribuição com idade mínima progressiva, tá? Então, aqui também nós temos a mesma regra de cálculo, que é 60% mais 2% por ano de contribuição que exceder os 15 anos para a mulher, e os 20 anos, tá? 60% mais 2% por ano, o que exceder de 20 anos de contribuições para os homens no efetivo exercício do magistério ou em atividades equiparadas a esta, tá? Então, aqui vai chegar na média dos 100% também. Então, a idade mínima progressiva, nessa segunda regra que eu estou trazendo para vocês pós-reforma da Previdência, é 59 anos e 6 meses para o homem professor e 30 anos, tá? E 30 anos de efetivo exercício do magistério. Professores queridos, eu quero aproveitar nessa pergunta e deixar a dica para vocês de cuidado na hora de requerer a aposentadoria. Mas se você está me ouvindo agora e já requereu sua aposentadoria, mas tem dúvidas sobre o valor que recebe, ó, praticamente todos os professores que têm solicitado suas aposentadorias sozinhos ou sem ajuda de especialistas, tem se arrependido, porque não escolhe a regra, simplesmente pede e o que o INSS der, deu. Não junta os documentos extremamente necessários para ser analisado corretamente pelo INSS. Gente, tem os que juntam e mesmo assim o INSS nega. Então, se você está em uma dessas situações, deixo aqui para você o aviso de que você deve procurar ajuda de especialista para receber o que é seu por direito, uma vez que você trabalhou a vida toda e que você merece receber o que é seu por direito. Então, gente, a regra, ela deve ser escolhida. Ah, mas se eu só atendo essa regra, como é que eu vou escolher? Aí você não vai ter como escolher. Mas é importante que você saiba qual é a melhor regra hoje, para que você não fique repetindo. Eu conheci uma escola em que tem professores lá que estão próximos dos 70 anos. E eu perguntei para eles, porque eles não... Eles estão, assim, gastaram toda a energia na escola, já não aguentam mais, mas quando você pergunta por que você não se aposentou ainda, porque me disseram que eu vou me aposentar com salário mínimo. Primeiro, isso é mito. É mito. Você precisa de um profissional que avalie, antes de pedir sua aposentadoria, qual é o valor de salário que você vai ter direito a receber. O valor exato. Aí sim você pede sua aposentadoria. Gente, os professores, eles ensinam as pessoas a conseguirem galgar novos cargos, novas carreiras, conseguir, mas acabam falhando em não planejar a própria aposentadoria. Então, mesmo que a reforma seja extremamente prejudicial, aqui no programa Cidadão Orientado, Direito Respeitado, eu, a doutora Marcélia Bruna, vou trazer para você qual é a melhor regra, para que você não fique repetindo por aí que vai se aposentar com salário mínimo, quando, na verdade, você nem sabe como foi que pediram a aposentadoria do seu colega que aposentou com salário mínimo. Se seu colega tinha um tempo suficiente, se seu colega levou os documentos necessários para o INSS avaliar. Então, a documentação que leva, o cálculo que é feito antes, é fundamental para garantir o melhor salário de benefício.
1: Como funciona a regra do pedágio de 100% para o professor homem? E quais as situações ela pode ser mais vantajosa?
2: Gente, essa regra, ela costuma causar muita confusão, porque tem gente que corre dela, tá? Parece até que o nome foi feito pro povo correr dela mesmo. Porque muita gente imagina que significa trabalhar o dobro do período contributivo. Ou seja, se você tinha 30 anos até 13/11/2019, você vai trabalhar 60 anos para aposentar? Não é isso, gente. Era o dobro do tempo que faltava perto da reforma da Previdência, próximo a 13/11/2019. É disso que se trata. Veja só, é o dobro do tempo que faltava. Então, se em 13/11/2019, para o professor homem, qual era a exigência? 30 anos de tempo de contribuição. Faltavam 7 anos. Presta atenção, faltavam 7 anos. Então, esse professor, ele vai ter que trabalhar os 7 que faltava, se ele quiser garantir a regra de pedágio de 100%, e eu vou dizer aqui para vocês por que essa é uma das regras mais vantajosas no momento, tá? Então, se ele quiser garantir os 100%, lembre-se que as regras anteriores que eu trouxe para vocês, a regra de pontos, a de idade mínima progressiva, inclusive a de aposentadoria programada do professor, que tem ali uma vantagem dos 25 anos para homem, reduz 5 anos, mas existe 60 anos, todas elas, o cálculo do benefício, o RMI, começa em 60%, mais 2% para o homem, naquele que exceder 20 anos de contribuição. E aqui, na regra de pedágio 100%, já é 100%. Não é 60% mais 2%, já é 100% de tudo. Tá? Volto a dizer, quando eu falo em 100% de tudo, a reforma da Previdência era 80% dos maiores salários. No 100% de tudo, baixa o valor do salário. Mas eu digo para você, se você não tem direito adquirido, você tem que trabalhar com as possibilidades que você tem. Também não é justo que você fique trabalhando até o resto da sua vida. A gente tem visto cada dia mais professores doentes. A gente tem visto cada dia mais o desgaste emocional que os professores têm enfrentado, as jornadas exaustivas de trabalho. Então, a minha missão aqui como advogada é também orientar vocês do que realmente vale a pena para você. Porque, às vezes, você já está acostumado realmente a viver com aquele valor, mas, na prática, você não consegue manter mais essa rotina a longo prazo. Na prática, você já está com a saúde debilitada ou você acaba prejudicando o relacionamento com a sua família. E aí eu pergunto para você agora, professor, o que que você tem deixado para trás constantemente para manter essa rotina exaustiva? Porque tem muitos professores que estão me ouvindo aqui que já atendem os critérios para aposentar, já estão no seu limite ou além do seu limite e insistem em ficar porque um amigo falou que é somente o salário mínimo se ele aposentar. Então, vocês, mais do que nunca,

0: mesmo é você receber menos do que você deveria pro resto da sua vida. O caro mesmo é você não ter dinheiro para pagar, manter a sua condição de vida ao longo do tempo, achando que estava economizando e acabou pagando muito mais caro do que pagar um advogado. Então, só para trazer mais uma vez aqui para os professores que estão me ouvindo, o pedágio 100%, ele corresponde ao tempo que faltava até 13 de novembro de 2019 para o professor homem alcançar os 30 anos exigidos. Além disso, gente, para o professor homem, esta transição exige o quê? Idade mínima. Idade mínima de 55 anos, 35 anos de tempo de contribuição e pelo menos 55 anos de idade para o homem e 52 anos de idade para a mulher professora. Veja, professora que está me ouvindo aqui, estou falando sobre a aposentadoria dos homens professores, mas não custa nada lembrar, né, que aqui nós temos uma diferença de 5 anos a menos da aposentadoria programada, tá, para a aposentadoria do pedágio de 100% para a mulher, que na aposentadoria programada é com 57 e na de pedágio 100%, 52 anos de idade mínima para a mulher e 55 anos a idade mínima para o homem. Aqui, gente, olha só, você vai ter que pagar em dobro o tempo que faltava em 13 de 11 de 2019. Quem é que vai fazer essa avaliação para você? O advogado. A advogada especialista em direito previdenciário. Quem sabe verdadeiramente trabalhar com esses casos. Vai lhe dar o quê? No planejamento previdenciário, vai trazer a proposta para você de quanto vai ser o seu salário e se este é o momento ideal para pedir. É por isso que vale a pena o planejamento previdenciário. Então, 30 anos de contribuição efetiva exercício das funções de magistério e o cumprimento do pedágio correspondente a 100% do tempo que faltava. Se faltava 2 anos para 30 anos em 13 de novembro de 2019, com 4 anos de trabalho, já pagou o pedágio 100% do tempo que faltava e aí já consegue garantir a média RMI de 100% e não de 60%. Então, doutora Bruna, a senhora está dizendo que essa regra do pedágio de 100% é a melhor regra pós-reforma da Previdência? Sim, eu estou afirmando para você, com anos de estudo e de trabalho efetivo, 10 anos, né, de efetivo exercício de advocacia, assim como os professores, efetivo exercício do magistério, eu estou afirmando para você que pós-reforma da Previdência, a melhor regra de aposentadoria para o homem e para a mulher professora é a regra de pedágio de 100%, porque ele vai pagar o dobro do que faltava para ele completar aquele período e ele vai ter uma média de 100%. Mas, gente, eu preciso trazer aqui para vocês aquelas situações de professores homens que estão doentes e simplesmente estão pulando de auxílio-doença em auxílio-doença. Às vezes o INSS já até converteu o auxílio-doença em aposentadoria e baixou o valor do seu benefício. Eu quero falar do direito adquirido para os homens e para as mulheres professoras que já receberam auxílio-doença antes de 13 de novembro de 2019 e continuam doentes até hoje. Deixa eu te falar, o teu cálculo de aposentadoria pode mudar absurdamente. Isso se chama reafirmação da DE. Na verdade, professor e professora, tu estava inválido antes de 13 de novembro de 2019 e lá tu deveria ter sido aposentado na primeira perícia que tu fez no INSS e não agora. Isso é, olha só, isso é uma diferença salarial absurda. Se você, professor ou professora, está recebendo auxílio-doença ou receber um antes de 13 de 11 de 2019, quando efetivamente a reforma da Previdência entrou em vigor, e foi surpreendido com o salário, ei, estava recebendo auxílio-doença, até converteram já em aposentadoria por invalidez. Ei, doutora, não converteram não, estou recebendo auxílio-doença, o que é que eu faço? Posso converter em aposentadoria por invalidez? Deve, se você tinha um requerimento antes de 13 de 11 de 2019. Aí deve. Se não, o cálculo da aposentadoria por invalidez pós 13 de 11 de 2019 ficou um pouco pior. Então, para aquelas pessoas que já tinham recebido um auxílio-doença antes de 13 de novembro de 2019, é o melhor cálculo de salário. É melhor do que o pedágio 100%, doutor? É melhor do que o pedágio 100%, porque nesta regra, a aposentadoria por invalidez, se for confirmado que você estava inválido antes da reforma, há uma reafirmação da DE e o seu cálculo passa a ser 80% dos maiores salários. 80% dos maiores salários. Isso aqui você não encontra nem no Google, simplesmente só na prática, no programa Cidadão Orientado, Direito Respeitado. E eu, a doutora Marcélia Bruna, tenho o maior prazer de trazer essas informações para você.
1: Todo o período trabalhado dentro de uma escola conta como tempo de professor para fins de aposentadoria, inclusive direção, coordenação e assessoramento pedagógico.

0: O que define aqui não é o endereço de onde você trabalha, não é porque você trabalha dentro de uma escola que você vai ser considerado professor. Essa pergunta é importantíssima, porque, olha só, nem todo trabalho realizado dentro de uma escola automaticamente se transforma em tempo de magistério. O que importa, gente, não é simplesmente o endereço onde a pessoa trabalha, não é isso. O que importa é a natureza da função efetivamente exercida. Durante muitos anos existiu grande discussão sobre os professores que deixavam temporariamente a sala de aula, acabavam sendo readaptados e passavam a exercer, por exemplo, função de direção, coordenação ou assessoramento pedagógico. O que fazer com esse público? O que fazer com esses profissionais? Eles deixavam de ser reconhecidos como professores. Em razão disso, o Supremo Tribunal Federal, no julgamento da ADI 3.772, reconheceu que a função de magistério não está limitada à presença física do professor dentro da sala de aula, não, viu? O Supremo entendeu que também podem integrar funções de magistério a atividades como direção de unidade escolar, coordenação pedagógica, assessoramento pedagógico. Gente, isso tudo desde que sejam exercidas em estabelecimento de educação básicas, atendidas às condições reconhecidas pela jurisprudência, é claro, né? Essa informação, gente, é extremamente importante porque vocês precisam entender quem é que se considera professor para fins previdenciários, hein? Quem é que se considera mesmo como professor para fins previdenciários? É aquela pessoa que exerce a função de professor em estabelecimento de ensino de educação básicas em seus diversos níveis e modalidades. Professores em seus diversos níveis e modalidades de educação básica. Logo, os professores universitários não se enquadram, tá, nesse pré-requisito da aposentadoria especial. Logo, os professores da educação básica não se enquadram nesse pré-requisito da aposentadoria especial. Então, hoje nós aprendemos sobre o direito adquirido, tá? Quando é que eu, homem, professor, tenho direito adquirido quando eu já tinha 30 anos de efetivo exercício do magistério antes de 13 de novembro de 2019? E eu quero conversar aqui porque eu quero dar um alerta, porque tem muita gente que diz: ah, doutor, eu tinha 30 anos antes da reforma, mas não está no meu CNIS, não consta no meu extrato do INSS, porque a prefeitura não pagou esse tempo para trás. Não importa se a prefeitura pagou o INSS ou não, importa que você tenha documento suficiente para provar que você, de fato, exerceu a atividade. A relação entre prefeitura e INSS só diz respeito a eles, não é culpa do segurado, não é culpa sua, professor. Então, tem muito professor que está me ouvindo que está recebendo muito abaixo, porque esse tempo não foi considerado, porque a prefeitura não pagou esse período e, portanto, na via administrativa não foi reconhecida e a pessoa recebe bem menos do que deveria. Se você conhece um professor assim, você vai dizer: olha, a doutora Marcela Bruna disse que pode revisar essa aposentadoria. É possível revisar. Procure ajuda de um especialista ou de uma especialista na área do direito previdenciário para que seja feito um cálculo e então verificar se atende os critérios para revisar a sua aposentadoria. Nós também aprendemos hoje sobre a aposentadoria programada do professor, que aqui exige 60 anos para o homem, né? E o tempo mínimo de 25 anos de tempo de contribuição. Ou seja, aqui cai 5 anos a menos, mas nós temos uma idade mínima de 60 anos para o homem e 25 anos de contribuição. Esta é a aposentadoria programada do professor. Nós também vimos hoje a regra de pontos: tempo de contribuição mais idade, que em 2026 exige 98 pontos, que é a soma dos 30 anos mínimos de contribuição que o homem professor tem que ter, mais a idade dele. Então, tudo isso você aprendeu hoje no programa Cidadão Orientado, Direito Respeitado. E também aprendemos sobre tempo de contribuição mais a idade mínima progressiva, que em 2026 exige do homem 59,6. Em 2027, de idade, 59 anos e 6 meses. Em 2027, vai exigir 60 anos de idade para o homem e 30 anos de contribuição mínima. E a melhor regra de salário que eu trouxe para vocês hoje no programa Cidadão Orientado, Direito Respeitado foi a regra de pedágio 100%, que exige o tempo mínimo de 30 anos de contribuição de efetivo exercício do magistério para homem e 55 anos de idade. E aqui, gente, nós temos o 100% do tempo que faltava até 13 de novembro de 2019 para atingir os 30 anos, você paga esse tempo em dobro e então você consegue a regra de pedais 100%, porque aqui a média RMI é de 100% dos salários de contribuição, viu? Olha só, eu trouxe que a melhor regra para vocês é a de pedais de 100%, mas coloquei aqui que se você tiver com uma saúde debilitada, não vale a pena esperar chegar no pedais de 100%. Se para você colocar em jogo tudo, toda a sua saúde, o seu tempo de vida, se você vai colocar em jogo sua família, não vale a pena a regra de pedais 100%, porque lembrando, você tem que trabalhar o dobro do que faltava até 13/11/2019. Então, essa é a média dos 100%, tá? Essa regra de pedágio de 100%, ela é a melhor regra de salário hoje para o professor.
1: Encerrando a edição do programa de hoje do Cidadão Orientado Direito Respeitado. A apresentação de Maria Bittar, sonoplastia de Rogilson Moreira e a produção de Rafael Rebelo. Agradecendo pela sua companhia e sua audiência neste dia, qualquer dúvida, você pode mandar mensagem para o nosso fone zap. 93-981-29-7599. 981-29-7599. Pode mandar sua dúvida, suas sugestões, que a gente aborda por aqui. Muito obrigada, doutora Marcélia Bruna, pelas suas orientações e até outro momento.
0: Foi um prazer estar com vocês em mais um programa Cidadão Orientado e Direito Respeitado. Olha, eu estou aqui ansiosa para trazer o próximo programa para vocês, que nós vamos falar só da aposentadoria da professora, a todas as regras, todas as exigências para a aposentadoria de professora. Mas eu quero que você se comprometa comigo de compartilhar informação que transforma, o que você aprendeu aqui hoje, leve adiante. Se você quiser me seguir no Facebook, tá lá, Marcélia Bruna. No Instagram, doutora Marcélia Bruna, você pode começar a me seguir lá. E se você quiser sugerir um tema para o próximo programa, 939-8129-7599. 939-8129-7599. Quem não vive para servir, não serve para viver. Tchau, tchau. Até a próxima.
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1: 7h55.
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1: Bom dia, bom dia, bom dia. Chegando aqui com você para comandar mais uma super mega programação aqui da Rádio Açaí. Eu, Natália Viana, já estou enroteando muita alegria para ficar com você até ao meio-dia, até às 12 horas, tá bom? Um beijão a você que tá nas comunidades de Ribeirinhas, nas comunidades planaltinas, a você que tá navegando e viajando pelas nossas estradas e tá me permitindo estar aqui com você, ó. Muito obrigada. Vamos curtir, vamos deixar essa viagem ainda mais pra cima, mais alto astral, com muita alegria? Pois é, então vem com a Mana, aumenta o volume, porque hoje a playlist está demais, viu? Tá Pai Dégua, tá do jeitinho que você ama, então... aumenta o volume, ou se puder, você pode mandar sua mensagem, pedindo a sua música, mandando aquele alôzaço sensacional, que eu vou te atender com todo amor e com todo carinho, hoje, no dia 6 de setembro de 2026. Tá preparado? Porque a gente vai começar com eles. Henrique e Juliano, Última Saudade.
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0: sucesso de Kim Marques. Vou rodar por aí, ó. Se for rodar por aí, leva a gente junto contigo no teu aplicativo do teu telefone e também no seu radinho. 8 horas e 34 minutos. Tudo bem por aí? Tá tudo jóia? Já acordou? Já espreguiçou? Já mandou a preguiça pra bem longe? É isso aí, muito bem. Vamos fazer acontecer no dia de hoje, porque o Papai do Céu nos permitiu viver, né? Respirar mais uma vez. Então, vamos aproveitar cada momento, cada segundinho desse dia. E vou te trazer uma dica aqui, tá? Você já deve ter visto vídeos por aí, mas eu vou te falar aqui. Se tiver oportunidade agora, vai lá perto daquela pessoa que você ama, da sua mãe, do seu pai, ou da sua irmã, do seu irmão, abrace e diga muito assim, eu te amo muito, eu te amo, gosto muito de você. A gente tem que começar a colocar hábitos que são importantes na nossa vida. Às vezes no dia a dia a gente só briga, né? Pois é, a gente não tem que viver assim, sabe por quê? A gente não sabe o dia de amanhã. Primeiro é isso, né? Amanhã Deus pertence. E segundo, a gente não tem que deixar um sentimento bobo, principalmente o ego, né? A aceitação de que não precisa fazer isso. Porque, às vezes, a gente não sabe como vai ser. Então, a gente perde muitas oportunidades guardando mágoa, guardando rancor, brigando aí. Meu Deus, não tem sentido. Se a gente gosta daquela pessoa, se a gente tem uma harmonia ali com aquela pessoa, vamos, se foi algo bobo, assim, vamos pedir desculpa, vamos perdoar, né? Vamos fazer uma atitude diferente, porque a gente precisa viver em paz. Por isso que eu sempre desejo aqui nos dias de aniversário, né? Desejo muita saúde, muita paz, porque o resto a gente corre atrás. Então, se a gente tem esses dois principais pilares, saúde e paz, tendo harmonia aí dentro da sua casa ou do seu local de trabalho, com certeza você vai conseguir atrair e prosperar muitas coisas. E, principalmente, vai estar feliz de poder sempre estar olhando e dizendo eu te amo, você faz um total sentido da minha vida, você é importante, você é meu existir, isso é muito válido. Diga isso e não se arrependa, tá? Não que pareça algo estranho, né? Porque às vezes não é o costume da gente fazer isso, né? De dizer eu te amo. Eu particularmente tô trabalhando muito isso pra poder ser algo mais diário na minha vida, porque é muito importante e faz bem pra gente quando a gente declara, quando a gente ama alguém, não é verdade? Pois é, dica da banda pra melhorar ainda mais o seu dia, ainda mais nesse domingão que promete ser muito quente, ó. Como promete ser muito quente, se hidrate, tá? Se hidrate bastante, use protetor solar, porque é muito importante, tá? Então, ó, use, tá? Bastante protetor facial, corporal, que vai fazer muito bem. Das cidades que eu irei citar aqui pra você, gente, a máxima hoje vai ser 34 graus. Oriximiná, Gurupá, Santarém, Juruti, Alenquer, mas a sensação térmica vai ser de 40 graus, tá? Então, assim, vamos aí nos cuidar, porque hoje promete ser daqueles diazão, né? Ainda mais agora que tá se aproximando ainda mais da temporada mais forte do El Niño. A gente tem que estar antenado e se cuidando. 8 horas e 37 minutos, não sai daí, daqui a pouquinho eu volto com muito mais alô, com muito mais música e principalmente muito mais interatividade com você no nosso Domingão Açaí.
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0: 9:18, você acabou de ouvir o sucesso de Diego, Morena Sereia, também teve Felipe Rodrigo, Caos de Alguém, eita, que hoje a nossa playlist tá pai d'égua demais, tocando todos os estilos musicais pra gente animar, deixar essa manhã ainda mais alegre, porque, meu amor, aqui é a manhã mais gostosa do seu rádio, onde você se diverte, você entra na vibe do domingo, porque o domingo é um dia especial, é um dia diferente, né, tem um tia a mais, mas é isso aí, também é um dia pra gente ficar feliz e também relaxar também ouvindo ótimas músicas. E aqui você só encontra as melhores. E já mandando aqui um super alôzaço para o seu Raimundo, diretamente de Curuá. Muito bom dia! Oi, Valdinei Freitas. É o Freitas. Tá tudo já com você por aí? Ô, oh, coisa boa. Então me manda um alôzaço aqui. Um alô, tá dizendo? Mande um alô para minha mãe, Lucimar, que está completando mais um ano de vida. E está em Manaus, ó, tá certo, pedindo pra tocar Amado Batista, tá bom, meu querido, muito obrigada pela sua audiência, e meus parabéns à sua mamãe, né, Dona Lucimar, que tá completando mais um ano, mais uma primavera, que Deus abençoe ela com muita saúde e com muita paz. Também mandou aqui um super alôzaço, aqui para minha ouvinte, a Lucidete. Oi, Lucidete, tudo bem com você? Também tem a Lene Ramos, está conectada e está curtindo o Domingão. Ai, que coisa boa. Olha, você que está do outro lado, não perde tempo não, manda tua mensagem para cá, manda o teu áudio, peça sua música, diga de onde você está ouvindo nossa programação e eu vou ter o prazer de falar o nome da sua comunidade ou do seu município aqui na nossa programação do Domingão Açaí. Não perde tempo. 939-92-33-2001.
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2: 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Luan City Festival São Paulo. 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

9h44 e muita atenção a este comunicado, este aviso importante, principalmente para você que é da região de Alenquer, das comunidades planaltinas. Atenção, atenção, você que souber do paradeiro de 3 novilhas, duas na cor branca e uma na cor laranja, com a marca do ferro MR, no perímetro das comunidades Campo Grande, Escondido e Morros, que desapareceram na terça-feira, dia 1º de setembro. Então, se você viu pelas redondezas aí da sua fazenda, sua comunidade, entre essas comunidades, por favor, você pode estar entrando em contato com o senhor João Antão pelo número 93-991-16-2129. Repetindo novamente, DDD 93-991-16-2129. Ligar para Ivanilde Aquino pelo número 991-49-2793. 991-49-2793, que será muito bem gratificado. Vou dizer aqui novamente as características dessas três novilhas que desapareceram na terça-feira, dia 1º de setembro. Duas na cor branca e uma na cor laranja, que está com a marca do ferro MR. Então você que é dessa região, dessas comunidades, viu por aí pelo seu campo, ouviu algum vizinho aí, parceiro, falar sobre essas três novilhas que não sabe de onde é e tem essa marca, só entra em contato com esses números que eu acabei de falar para você. Ou se você não conseguiu salvar o contato, você pode mandar mensagem para a Rádio Açaí FM, que a gente vai estar fazendo esse contato, né, essa transição, para poder passar a informação correta. Tá ok? Deixa eu mandar aqui um alôzão sensacional para o meu queridíssimo ouvinte, seu Zé Maria. Muito obrigado, Zé Maria. Ele ligou. A gente vai ter um papo aqui bem legal, descontraído. Ele tá ouvindo nossa programação em Óbidos. Ele disse que tá ligando todos os dias cedinho o rádio para curtir nossa programação. E é muito bom saber o feedback bom de ouvinte novo chegando, de cidades que a gente pensa que não nos ouve, né? Apesar de a gente ter a noção de onde a gente chega, né? Mas as pessoas estão nos ouvindo, isso é muito bom. Eu fico muito contente em receber esse feedback e saber que vocês estão contentes com a nossa programação. E é isso aí, a gente faz tudo isso aqui com muito amor e com muito carinho pra você. Vamos para um breve break comercial e daqui a pouquinho eu volto com muito mais música e alozaço pra você.

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3: 10:08.
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6:28, muito obrigada pela sua audiência sensacional aqui no Domingão Açaí. A sua amiga Natália Viana está enroteando, muita alegria, trazendo informação, trazendo aquele alôzaço todo especial. E vamos de informação aqui da vida dos nossos artistas, dos famosos, influenciadores que a gente ama acompanhar, né? Que é verdade, que a gente ama acompanhar. Pois então, vamos falar agora um pouquinho de Rafa Kalimann, gente. Rafa Kalimann tá vivendo a nova fase, todo mundo sabe. Mãezona, mãe da Zuza. E ela, cada dia, né, diz que se encanta com os detalhes. E ela não para de mostrar e de se encantar com tudo, né, que ela tá fazendo para sua filha. Então a Rafa, ela mostrou ontem nas suas redes sociais o quarto da Zuza e explica o cuidado por trás dos detalhes especial, né. Ela disse, ela abriu as portas do quarto da filha, que tem 1 ano. E em uma tour, né, nesse vídeo que foi a volta, mostrar detalhes, o que tem e tudo mais, mas assim, comprometido, estou trazendo a tour pelo quarto da Zuza e sem dúvidas esse é o cantinho mais especial da casa e que eu amo estar. E ao iniciar a apresentação, ela explicou que a proposta do quarto não estava apenas na parte visual e, segundo ela, os elementos como o ambiente, o cheiro e a sensação proporcionada pelo espaço também fizeram parte da elaboração. Pra quem não sabe, na verdade, pelo que eu observo, pelo que eu conheço, né? Sempre quando é a mãe, que é mãe de anjo, né, perde o primeiro filho, aí quando vem o segundo, sempre tem aquela dedicação, aquele amor incondicional, né? E a Rafa, ela já passou pela perda, né, no primeiro filho, não deu certo, acho que a gestação dela durou 3 meses. E ela falou logo após que, quando teve a perda do primeiro filho, ela se emocionou muito, chorou muito, que ela entendia os planos de Deus, mas era algo que machucava muito ela. E que era um bem que Deus tinha dado pra ela, que ela não queria perder. Ou seja, quando a Zuza veio, quando ela foi anunciada, ela disse que ela queria cuidar da melhor forma possível e proporcionar o que é de melhor, né? Pra ela não passar novamente pelo que ela passou na primeira gestação. Então, ela cuida disso com todo o carinho, que acompanha, né, que o perfil da Rafa agora é um perfil bem familiar, assim, que é bem gostosinho de acompanhar, é bem lindo de ver o cuidado e a atenção que ela tem com a Zuza, e a Zuza é uma graça, gente, uma bênção. Então é isso, ela mostrou, e o quarto é literalmente um quarto bem, assim, tradicional, mas muito lindo e aconchegante, que tu pode ver, né, algo relacionado ao ursinho, princesa e tudo mais. Então é algo bem lindo. E o espaço tem uma estética bem artesanal. Ela mostrou a cama, que segundo ela, né, às vezes é usada por ela durante a adaptação da filha ao próprio quarto. Ou seja, ela é removível, né, dá de sair e tudo mais para poder colocar em outro ambiente. Aí a Rafa abriu um pouquinho mais o quarto da Zuza, né, porque ela não tinha mostrado antes. Mas assim, foi algo bem, foi bem lindo de ver e acompanhar esse lado. E vamos falar

um pouquinho mais agora sobre Henrique e Juliano, que estão aí fazendo muitos shows. Tiveram, acho que 2 semanas atrás em Manaus, entregando um show muito legal. E eles estão falando sobre esse momento que eles estão participando dessas vaquejadas, porque nessa época acontece muita vaquejada no nosso, nosso Brasilzão. E eles se apresentaram na noite de sexta-feira no 54º Exposet, em Minas Gerais, e nos bastidores eles falam e conversam sobre como é bom participar desses eventos, que é muito forte no nosso país. É muito forte essa questão, não é à toa, né, que o nosso país é um dos 3 maiores produtores de carne, né, bovina do mundo. Então, assim, essa cultura é muito forte da questão do agro, né, do cuidar do gado, né, do rebanho e tudo mais. E eles são muito voltados a isso, eles participam muito. E o cantor contou que o interesse também de participar, de interagir nessa vida, dessa cultura nordestina, essa cultura também que é envolvida a questão do agro, né? Eles que é algo muito legal, que eles gostam, né, de participar, eles fazem muito. Sabe aquela pessoa que trabalha muito por amor? Pois é, assim que é os meninos, né? Henrique e Juliano e tudo mais. E aí disse assim, ó, desde o ano passado, novembro do ano passado, nós estamos tendo contato com essa vida, com essa cultura. E também é um esporte, né? Então, é algo muito legal de participar, que é a vaquejada. E daí me apaixonei. Eu acho que é algo muito importante de a gente estar tendo contato com o nosso público, com o que o nosso público consome. Isso é muito bom. E ele disse assim, na fazenda onde a gente cria o gado, né, a gente cuida também, é algo muito legal, porque a gente tem a vivência, a gente tem a experiência, então a gente se conecta ainda mais. Então é muito bom participar desses eventos, desses shows. É uma maneira de se divertir e se distrair também. Tá aí contando um pouquinho sobre essa vivência dessa turnê que eles estão fazendo pelo Brasilzão. Uma informação pra você aqui no nosso Domingão Açaí, gente. Já ia saindo um açaí na veia, porque, olha, eu tô pensando em amanhã. Mas amanhã não despertei. Mas, ó, a gente tá vivendo e curtindo muito o nosso Domingão Açaí aqui na minha, na sua, na nossa Açaí FM.

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2: Tuzão, vocês chegaram aqui pra cantar uma só não tem a mínima graça, velho. Sério mesmo.
3: Não, tem que ter mais.
2: Não, eu acho que pagode é assim. Posso ir?
3: Vai, meu compadre.
2: Então vamos junto.

0: pagar.
1: E essa aqui, velho?
2: Vai.
1: Ó, se liga.
0: Eu tinha tudo pra não ir, foi pura sorte, te conheci nesse domingo. Esse domingo,
1: pedi licença, tá?

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1: Horas e 8 minutinhos. Você acabou de ouvir o sucesso de Dilcinho, A Vingança. E também teve Guilherme Benuto e Xande Avião aqui também na nossa programação decorrer. E também já chegando para mandar um super alôzaço dos nossos ouvintes que estão com tudo interagindo no nosso WhatsApp. Mandar aqui um alôzaço para a turma de Santarém Curuá, na Curuá-Una, é isso? Santarém Curuá-Una, meu Deus. Acontece, viu? A gente dá uma travada, a língua enrola. Olha, muito bom dia, Raimundo Braga. Muito obrigada pela sua companhia nessa manhã sensacional. Também mandar um super alôzaço pro Alemão e equipe no quilômetro 15. É, pra Giovana, Pietro, a Lene, Cristina, que estão na escuta. É a Carol, tá certo. Muito obrigada pela audiência. Também temos a Regina. Oi, Regina, tudo bem com você? Tudo jóia por aí? Ô, coisa boa. A Lene Ramos, no bairro de São Pedro, tá curtindo nossa programação. Oi, Rose. A Rose tava sumida. Quanto tempo, Rose? Ah, que bom saber que você tá aqui ainda. Curte nossa programação. Tá namorando muito, é, Rose? Porque quando tu tá namorando, tu some, né? Aí quando tu tá assim, livre, leve e solta, tu surge. Ó, saudade, viu, lindona? É isso aí. 11 horas e 9 minutinhos. Faça igual a Rose, mande sua mensagem, mande seu áudio, porque eu vou ter o prazer de lhe atender e de mandar o seu alô todo especial aqui no nosso Domingão Açaí.
2: Guilherme Benuto,
3: Xande Avião,
4: decolando mais uma vez.

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1: 11:15.
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2: Ah, mais, são meio-dia e um. Muito bom dia, ó. Muito obrigado por você ter feito companhia nessa manhã sensacional de domingo. Espero que você tenha se divertido muito, tenha gostado demais da nossa programação. Mas não sai, tá? Porque daqui a pouquinho tá chegando muito mais sucessos pra você curtir essa tarde maravilhosa de domingo. Me despeço de você, mas amanhã eu retorno a partir do meio-dia pra comandar o Açaí na Veia. Beijão, fui!
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1: 12:04.
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4: Salve, salve, meus ouvintes queridos da Açaí FM. Eu sou Fernando Leme. Sua companhia do meio-dia até as 4 horas da tarde. Vamos começar agora, vamos até as 4? Hoje nós temos aqui uma programação super especial com música boa, só musicão, hein? Pegue sua bebida, prepare teu churrasco. A gente quer saber como é que tá o teu domingão. Diversão e informação na dose certa, só aqui na Açaí FM. Segue a gente aí nas redes sociais, vai lá, Rádio Açaí FM, arroba, né? Rádio Açaí FM. Vamos juntos nessa tarde de pura alegria? Açaí FM sempre com você, trazendo o melhor do churrasco e da música também, né? Bora curtir mais música pra animar teu domingão.

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2: É isso aí, moçada. Muita música boa pra você aqui na Açaí FM, né? Tá curtindo a programação? Que bom. Uma rápida pausa agora na música pra você ficar por dentro do que tá acontecendo. Tem notícia chegando aqui. No Churrasco e Companhia, a diversão e a informação sempre andam juntas, claro.
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4: O governador Ronaldo Caiado está defendendo a criação de uma proposta de emenda à Constituição, uma PEC, que estabeleceria um prazo de até 3 anos para a revisão e contenção de gastos considerados obrigatórios. A iniciativa tem como objetivo principal, segundo o governador, proporcionar maior flexibilidade e um controle mais efetivo sobre as despesas públicas. A medida busca readequar o orçamento e garantir a saúde fiscal em um período de desafios econômicos, permitindo ao governo uma gestão mais eficiente dos recursos. Essa proposta pode gerar importantes debates no cenário político e econômico, com repercussões significativas para o planejamento orçamentário futuro.
2: Pois é, terminamos por enquanto com as notícias do Brasil e do mundo. Aumenta o volume aí, curta Açaí FM, porque hoje é dia de curtir muita música boa e se divertir bastante. Vamos soltar o som aí para você aproveitar mais ainda as músicas aqui na Açaí FM.

0: Assim a gente vai terminando mais um bloco por aqui, mas não desgrude do seu radinho. Bora fazer uma rápida pausa, mas não desgrude do seu radinho. A gente volta daqui a pouquinho com o seu alô, aqui na Açaí FM, a Rádio Pai d'Égua de Ouvir.
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2: Partimos para mais um bloco musical. Boa tarde, galera. Aqui é o Fernando Leme com vocês. Eu sou o Fernando Leme e você está no Churrasco e Companhia junto comigo. Bora começar mais um bloco do Churrasco e Companhia. Prepare-se para muita música e diversão. Só na Açaí FM, a rádio pai d'égua de ouvir. Aumente o volume e aproveite essa programação super especial. Onde é que você está? Onde é que você está ouvindo a gente? Conta para mim. Manda seu alô aqui pelo WhatsApp. O número é 93992 33-2001. Aumenta o volume do teu rádio aí e vamos começar com mais música boa.
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prazer. Aqui é o Fernando Leme, animando suas tardes de domingo sempre. Vai seguindo a gente lá no Instagram e também no Facebook, é arroba Rádio Açaí FM, para continuar com a programação, a nossa seleção musical, para deixar o teu domingão ainda melhor.

0: Muito bem, vamos fechando por aqui mais um bloco. A gente volta daqui a pouquinho com muito mais diversão e informação na Dose Certa.
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1: Açaí FM, a rádio Pai Dégua de ouvir. E aí, galerinha, como é que você tá? Tudo jóia? Tudo bem por aí? Aqui é o Fernando Leme com vocês no Churrasco e Companhia. Começando mais um bloco aí do Churrasco e Companhia. Espero que você esteja gostando aí da nossa seleção de músicas. Açaí FM, a rádio Pai Dégua de ouvir, sempre ao seu lado.
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1: Pega essa bebida aí, se beber não dirija, prepara o teu churrasco e vem curtir com a gente. Se liga na programação, tem muita coisa boa vindo aí, porque a festa tá só começando. Não desliga teu rádio. Vamos lá, aumenta o volume aí, porque tá chegando mais música.

diz assim, ó: eu ouço Açaí FM toda hora, a rádio Pai Dégua de ouvir. Sigam a gente nas redes sociais, é @rádioaçaíFM. Bora de mais um hit pra agitar o teu churrascão? Vamos lá!

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0: Pois é, chegou a hora de mais um intervalinho, mas não vá longe. Bora fazer uma pausa bem rapidinha, mais uma, né? Mas não sai do rádio não, tá? A gente volta já.
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3: 1:04.
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1: E na Açaí FM, a rádio Pai Dégua de ouvir. Maravilha, hein, pessoal? Como é que você tá? Tudo jóia? Tudo certinho? Por aqui é o Fernando Leme com vocês. Sintonize e não desgruda. O Churrasco e Companhia tá no ar. Sintonize e não desgruda, hein? A programação tá demais hoje. O melhor do pagode sertanejo, a rocha e brega pra você é aqui. Manda seu alô aí pelo WhatsApp e participe das promoções, tá? A gente quer saber como é que tá sendo o seu domingão aí. Diversão e informação na dose certa, só aqui na sua Açaí FM. Mantenha-se sintonizado aqui na Açaí FM, a Rádio Pai Dégua de ouvir. Tem muita música boa e prêmios incríveis. Tem muita música boa vindo. Eu espero que você esteja gostando aí da nossa seleção de músicas. Se liga na programação, tem muita coisa boa vindo por aí. Prepare-se para muito pagode, muito sertanejo, a rocha, brega também. Vamos lá, vamos com mais música para deixar teu domingão ainda mais gostoso.
2: Só aviso, só, pessoal.

0: aqui é o Fernando Leme, trazendo muita alegria no Churrasco e Companhia. Agora é hora de uma pausa, uma rápida pausa na música, para atualizar você sobre tudo que está acontecendo no Brasil e no mundo. Agora é hora de notícia.
1: No cenário econômico, o dólar comercial opera com oscilações, alternando entre leves ganhos e perdas no começo do pregão no mercado à vista. Esse movimento reflete uma tendência observada no mercado global de câmbio, onde a moeda americana também demonstra estabilidade em relação a outras divisas. Investidores e analistas financeiros estão com as atenções voltadas para a divulgação de uma pesquisa eleitoral. A expectativa é que os resultados dessa pesquisa possam trazer novos elementos ao cenário político-econômico, influenciando as expectativas do mercado e, consequentemente, o desempenho do dólar. A cautela prevalece enquanto o mercado aguarda esses dados.
0: E essa foi a notícia do momento. Vamos soltar o som aqui porque a festa continua. E vamos lá, vamos de volta para nossa seleção musical. Simbora!

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1: Pois é, e assim a gente vai finalizando mais um bloco musical no teu domingão, mais um bloco animadaço. Aproveite o intervalo aí pra pegar mais uma geladinha lá, que a gente volta daqui a pouquinho. Se for beber, não dirija. Atenção, hein? Ouça o que os nossos patrocinadores têm a dizer a você. Aproveite pra mandar o seu recado aí pra gente, né? Diga, eu ouço Açaí FM toda hora. Rádio Pai d'Égua de ouvir. A gente volta daqui a pouquinho com mais diversão no Churrasco e Companhia.
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1: Salve, salve, meus ouvintes queridos, curtindo a tarde do domingão, que bom. Aqui é o Fernando Leme, prontinho para deixar o teu domingo mais animado, mais gostoso, pelo menos é o que eu prometo, né? O que eu pretendo. Sintoniza e não desgruda, a gente tá cheio de energia para gastar com você nesse domingão aqui. Não importa o que você tá fazendo agora, desde que você esteja aí ouvindo o Churrasco e Companhia, já tá bom demais. Coloca a carne na churrasqueira, ouça pagode, sertanejo, arrocha, brega, junto com a gente. Participe pelo WhatsApp também, manda teu alô, queremos saber como está a sua tarde. Aumente o volume, curta a nossa seleção de músicas, sintonize aí na Açaí FM, claro, você já tá sintonizado, a rádio, pai d'égua de ouvir, que bom. Tem muita música boa e prêmios incríveis esperando por você, hein? Tem muita coisa boa vindo por aí. Eu espero que você esteja curtindo aí o Churrasco e Companhia, sintonize e não desgruda, puxa tua cadeira aí, peça mais gelada, acenda a churrasqueira, bora curtir muito pagode, sertanejo, arrocha e brega, com diversão garantida e muita informação na dose certa pra você. Agora é hora de voltar a nossa programação musical, vamos lá.
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0: Eu sou Fernando Leme e você tá no Churrasco e Companhia. Bora dar uma pausinha bem rápida na música para trazer informação para você, notícia muito importante. Vamos lá?
1: E a Agência Nacional de Vigilância Sanitária, a Anvisa, determinou a suspensão da fabricação de produtos de limpeza em uma das unidades da Unilever. A decisão foi tomada após a identificação de diversas irregularidades no controle de qualidade da produção. A medida cautelar da Anvisa visa garantir a segurança e a conformidade dos produtos que chegam ao consumidor. A suspensão impacta diretamente a cadeia produtiva e a distribuição desses itens, gerando preocupação sobre a disponibilidade e as implicações para a empresa. A Anvisa segue monitorando a situação e exige adequações para que a produção possa ser retomada com total segurança e qualidade.
0: Bom, e essas foram as últimas notícias para que vocês possam ficar muito bem informados, né? A festa tá só começando, então não desgruda do rádio. Bora começar mais uma música que vai deixar o teu domingão ainda bem bacana. Simbora! Música.

0: Pois é, vamos fazer uma pausazinha? Hã? Que eu também mereço tomar uma aguazinha. Enquanto você vai tomando uma bem gelada, eu vou tomando uma aguazinha aqui pra fazer a programação mais gostosa do teu domingão, tá? Não desgrude do rádio, não. Muito bem, a gente tá indo aí agora por um rápido intervalo comercial, mas não vá longe. Aproveita o intervalo aí pra mandar o seu áudio pra gente. Diga, eu ouço a Açaí FM toda hora, a rádio Pai d'Égua de ouvir. A gente volta daqui a pouquinho com mais música, mais diversão, na dose certa pro teu domingão.
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2: Salve, salve, ouvintes da Açaí FM.
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2: Sintoniza e não desgruda. Puxa a cadeirinha aí, tá? Peça mais uma geladinha. Se for beber, não dirija e coloca a carne na churrasqueira. Coloca a carninha lá na churrasqueira. Aproveita a tua tarde. Bora de música pra animar ainda mais o seu churrascão.

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0: Prazer, eu sou Fernando Leme, sempre por aqui, fazendo companhia pra você, garantindo a sua diversão, né? A gente quer saber como é que tá teu domingão. E lembre-se de seguir a gente nas redes sociais, @RádioAçaíFM. Bora lá, vamos voltar com mais música.
1: Você vai!

0: isso aí, que peninha, o tempo tá passando que a gente não tá nem vendo. A gente terminou mais um bloco, mas não desgruda do teu rádio aí não. Pois é, chegou a hora de um intervalinho, mas é rapidinho. Voltamos daqui a pouquinho com mais música e alegria na Açaí FM.
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2: Informa a hora certa. 2:01.

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1: Açaí FM, a rádio Pai Dégua de ouvir. E aí, pessoal, tudo certinho? Pronto pra mais música? Eu tô. Puxa a cadeira aí, vai lá, pede a mais gelada. Se beber, não dirige. Vamos nessa. Bora curtir junto, muito pagode, muito sertanejo, a rocha e brega. Com diversão e informação garantidas na dose certinha pra você. Duvida? Então vai lá, aumenta o som pra você ver. Vamos lá, seguimos por aqui com as músicas mais gostosas pra deixar o teu churrasco ainda melhor, animar o teu churrascão.

galerinha, beleza? Curtindo a música? Prazer, viu? Aqui é o Fernando Leme, sempre trazendo o melhor do churrasco e companhia pra você. E aí, como é que tá a tua tarde? Não esqueça de seguir a gente aí nas redes sociais, ó, @RadioAçaíFM. Simbora de música!

0: Pois é, a gente termina por aqui mais um bloco, mas fique ligado. Pois é, a gente vai fazer uma rápida pausa aí, viu, pessoalzinho? A gente volta daqui a pouquinho com mais música e alegria pra você.
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1: 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Boa, boa, boa, boa tarde, galerinha. Tudo bem? Tudo certinho com você? Sintonize, não desgruda, quero ver, hein? Começando mais um bloco por aqui do Churrasco e Companhia. Pega a tua bebida bem geladinha lá. Se for dirigir, não beba. Acende a churrasqueira junto comigo aí, com o radinho ligado, e vamos juntos. Açaí FM, a rádio pai d'égua de ouvir. Bora voltar aí pra música? Bora, bora continuar a festa.
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pessoal. Música boa essa, hein? Fala a verdade. Aqui é o Fernando Leme, junto com vocês. E diga, eu ouço a Açaí FM toda hora, Rádio Pai Dégua de ouvir. Pois é, solta o som e aproveite mais música aqui na Açaí FM.

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1: Pois é, e assim fechamos mais um bloco por aqui. Bom, hein? A gente tá indo para um rápido intervalo comercial, mas não vá longe. Fique aí ouvindo o que os nossos patrocinadores têm a falar para você. Eu espero que você esteja gostando do Churrasco e Companhia. Aproveita para mandar seu áudio aí pelo WhatsApp, dizendo eu ouço Açaí FM toda hora, a rádio pai d'égua de ouvir. A gente volta daqui a pouquinho com mais música, com mais alegria para você.
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1: Açaí FM, a rádio Pai Dégua de ouvir, sempre com você. É isso aí, salve, salve, meus queridos ouvintes, curtindo a tarde com a gente. Te peguei ouvindo Açaí FM, que bom. Chegou a hora de começar mais um bloco super animado. Pegue a sua bebida e lembre-se, se for dirigir, não beba. E prepare o teu churrascão aí, tá? Açaí FM, a rádio Pai Dégua de ouvir. Bora lá! Música por aqui não para, só tem som bacana pra deixar teu domingão ainda mais gostoso.

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E aí, pessoal, como é que tá? Tá gostando da programação? Prazer, eu sou Fernando Leme e você está no Churrasco e Companhia. Você pode mandar teu recado aí, quero ouvir o que, que você tem a dizer pra gente. Diga, eu ouço a Açaí FM toda hora, a rádio Pai Dégua de ouvir. E é isso, né? A gente tá de volta aí com mais música pra você.

0: Pois é, e com essa nós fechamos mais um bloco super incrível por aqui. Vamos fazer uma pausa rapidinha, mas não sai daí não. Fique ligado aí na Açaí FM, daqui a pouquinho tem mais diversão pra você. Aproveita o intervalo pra poder interagir com a gente, tá? Fica ligado aí que daqui a pouquinho a gente volta com mais música.
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3: 3 horas.
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2: Açaí FM, a rádio Pai Dégua de ouvir, com você até o final. E aí, pessoal, como é que tá a tarde de vocês? A minha tá sensacional, porque eu sei que você tá aí junto com a gente. Tá começando mais um bloco do Churrasco e Companhia. Sintonize e não desgruda. Puxa a cadeira, peça aí a mais gelada, acenda a churrasqueira. Aqui na Açaí FM, a rádio Pai Dégua de ouvir. Bora continuar, né, com essa programação maravilhosa. Quero ver você lá nas nossas redes sociais. A vibe tá boa demais nesse domingão, né? Vamos de música!
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2: Salve, salve família, salve, salve ouvintes. Muita música boa pra você aqui na Açaí FM. Eu sei que você tá aproveitando o programa, que bom. Eu sou Fernando Leme e você tá onde? Tá no churrasco e companhia. Que cheirinho bom no ar, hein? Manda sua mensagem pra gente aí no WhatsApp e diga de onde você tá ouvindo a gente. Tô curioso pra saber. Diga, eu ouço a Açaí FM toda hora, a rádio Pai Dégua de ouvir. Vamos lá, aumenta o volume do teu rádio aí e curta com a gente.

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0: Sul, fechamos mais um bloco super animado por aqui. Aproveita pra dar aquele cheguinho ali no WC, né? É, tirar um pouquinho água do joelho, ou então pegar uma geladinha, virar a carninha na grelha aí, manda seu alô pelo WhatsApp também. Fica ligado aí que daqui a pouquinho tem muito mais pra você, tá? Aproveita pra poder mandar o seu áudio aí pra gente. E fique por aqui, que já já tem mais Churrasco e Companhia pra você.
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1: Fique ligado na Açaí FM, a rádio mais d'égua de ouvir. Muito bem, já estamos de volta e estamos de volta com tudo. Uma boa tarde pra você. Aqui é o Fernando Leme, trazendo o melhor do Churrasco e Companhia pra vocês. Vai mandando o teu alôzinho aí, quero saber da onde você tá falando, qual a cidade, qual o bairro. Quero ouvir, quero saber. Diga, eu ouço a Açaí FM toda hora, a rádio pai d'égua de ouvir. É, o número é 93 992 33 2001. Vamos lá, de volta pra música.

0: som bacana, né? Fala a verdade, é uma atrás da outra. Aqui na Açaí FM, bom demais. Aqui é o Fernando Leme animando a sua tarde de domingo, muito bom, né? Vamos fazer uma pausa para poder trazer as últimas notícias? No Churrasco e Companhia, a informação é tão importante quanto a diversão, é claro.
1: No cenário político, o ministro Mendonça confirmou um encontro com o empresário Daniel Vorcaro antes de ser o relator de um importante processo. O ministro esclareceu que a reunião ocorreu em uma única ocasião, no mês de março de 2025. Segundo a confirmação, o contato partiu do próprio empresário, Daniel Vorcaro, que solicitou o encontro. Essa explicação detalhada foi apresentada para garantir a transparência do processo, dada a relevância e o interesse público em torno do caso, conhecido como Master. A agenda de autoridades públicas, especialmente em posições de julgamento, é sempre observada de perto. E a clareza sobre esses contatos é fundamental para a confiança nas instituições.
0: E essas foram as notícias do momento. Vamos lá pegar tua cervejinha gelada, seu refrigerante também, por que não? Ó, se beber não dirige, hein? Prepara o churrasco, me convida e curta com a gente. Curta esta tarde incrível com a melhor companhia. Aumenta o volume do teu rádio aí porque tá chegando mais música.

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0: Você aqui na Sai FM, e aí, como é que tá a tua energia? Espero que bem. É isso aí, sensacional, essa é a Rádio Pai d'Égua de ouvir, rapaz. Tá pensando o quê? A gente tá indo pra um rápido intervalo comercial, mas não sai daí não. É o tempo de você dar aquela viradinha na tua carne aí, a gente já volta. Aproveita o intervalo aí pra poder mandar o seu áudio pra gente. Diga, eu ouço a Sai FM toda hora, a Rádio Pai d'Égua de ouvir. E fique ligado aqui na Sai FM que já já tem mais diversão pra você.
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2: Salve, salve, ouvintes. Fernando Leme aqui no Churrasco e Companhia. Olha aí. Aqui é o Fernando Leme, seu anfitrião. Tô chegando aqui pra animar tua tarde de domingo. Como é que tá o teu domingo? Manda teu alô pra gente aí pelo WhatsApp. Diga, eu ouço Açaí FM toda hora, rádio pai d'égua de ouvir. Vamos com mais música pra você.

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0: É isso aí, pessoal. Muita música boa. Espero que você esteja bem aí do outro lado, curtindo a nossa programação. Vai mostrando a tua cara, tá? Tá gostando aí da nossa seleção de músicas? Eu espero que sim. Aqui é o Fernando Leme, sempre com vocês. Olha, agora é hora de se manter informado, né? Conferir também as novidades que acabaram de chegar aqui na redação da nossa programação. Aqui na Açaí FM, a informação também tem o seu espaço, é claro.
1: Na economia, o Banco Central anunciou que vai adotar novas medidas para garantir uma oferta de crédito mais sustentável no país. A decisão da autoridade monetária vem em resposta a um cenário preocupante. O endividamento e o comprometimento da renda dos brasileiros atingiram patamares elevados. Esses indicadores, que acenderam um sinal de alerta no Banco Central, exigem uma ação para equilibrar o mercado. O objetivo é claro, criar condições mais justas e seguras para os tomadores de crédito, buscando evitar o aprofundamento da situação financeira das famílias e empresas. A medida visa promover a estabilidade econômica e proteger o consumidor, diante de um acesso ao crédito que, por vezes, pode se tornar insustentável.
0: Pois é, e com essas informações, nós vamos encerrando o nosso giro de notícias. Vai lá, puxa a cadeira, dá aquela relaxada, tá? Pega a mais geladinha que você tiver aí por perto aí e bora curtir juntos mais um Domingão, mais um bloco. Não desgruda do rádio, a melhor programação tá aqui sempre na Açaí FM. Vamos lá, vamos voltar trazendo mais música pra você.

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0: aí, galerinha, curtindo a nossa programação? Que bom! Sensacional! E vamos fechando então mais um bloco que tava incrível, né? Fala a verdade. Terminamos mais um bloco super animado. Vamos para um breve intervalo comercial. Aproveita para interagir com a gente e mandar o seu alô, tá bom?
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0: 93992332001. E diga, eu ouço Açaí FM toda hora, a rádio Pai Dégua de ouvir. A gente volta daqui a pouquinho com muita música, muita diversão pra você.
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4: 4 e 4.
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2: Boa tarde, pessoal. Aqui é o Fernando Leme animando o seu domingo no Churrasco e Companhia. Sintonize e não desgruda, porque o Churrasco e Companhia tá com tudo. Prazer, eu sou Fernando Leme. Tô trazendo alegria pro teu domingão. Manda teu alô pelo WhatsApp, diga de onde você tá ouvindo a gente. Vamos lá. A animação continua por aqui na sua tarde com muita música boa.

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E aí, pessoal, tudo bem? Estão gostando aí da seleção de músicas? Eu espero que sim, que esse domingão promete, né? E a carne, como é que tá a carne aí, hein? Já tá na churrasqueira, então bora curtir juntinhos? Pode seguir a Açaí FM no Instagram e no Facebook, tá? Procura lá, @rádio Açaí FM. Agora é hora de voltar à nossa programação musical, né?

0: E é isso aí, muita música boa pra você no seu domingão. Agora chegou a hora de um intervalo, mas não saia daí. Aproveita pra mandar teu áudio aí pra gente no nosso WhatsApp. Diga, eu ouço Açaí FM toda hora, a Rádio Pai Dégua de ouvir. Estamos indo pra um rápido intervalo, mas não vai longe não, hein?
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2: 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Salve, salve, meus queridos ouvintes da Açaí FM. Açaí FM, toda hora, a rádio Pai Dégua de ouvir. Tá no ar com Churrasco e Companhia. Já participou da nossa programação? Tá esperando o quê? Mande seu áudio aí pro nosso WhatsApp. Vamos continuando por aqui, tem mais música chegando.

Sensacional, só música boa pra você aqui na Açaí FM. A nossa seleção musical aos domingos é simplesmente sensacional. Não só domingo, né? Todo dia. Aqui é o Fernando Leme, trazendo aquela super alegria pra tua tarde. Bora junto nessa tarde gostosa de pura alegria. A gente quer saber como é que tá a tua tarde. É só seguir a Açaí FM no Instagram e no Facebook pra você ficar por dentro de todas as nossas novidades, tá? @rádio Açaí FM. Vamos lá, tem mais música chegando.

0: hora de um intervalinho, mas é rapidinho. Lógico, eu também sou filho de Deus, né, galerinha? Qual é? Isso aí.
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0: Vamos lá, vamos fazer uma pausa rapidinha por aqui, pessoal. Manda seu áudio aí pelo WhatsApp dizendo eu ouço Açaí FM toda hora. Ô, rádio pai d'égua de ouvir, hein? A gente já volta com muito mais música, muito mais diversão pra você aqui no Churrasco e Companhia.
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1: Boa tarde, galerinha. Bora aproveitar ao máximo essa reta final, né? Açaí FM, a rádio Pai Dégua de ouvir. Sintoniza e não desgruda, tá? E agora, a gente vai de música, mais música, enquanto você vai seguindo a gente e participando pelo WhatsApp aí, tá?
2: 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Diego Arnaldo e Kleber e Cauã na Toro, bebê!
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coisa boa, hein? Fala a verdade. Tudo bem por aí? Aqui é o Fernando Leme, animando a tua tarde de domingão, hein? Manda teu recado aí pelo WhatsApp e participe das nossas promoções também, tá? E vamos lá, continua por aqui a nossa programação. Muita animação pra você na sua tarde de domingo com muita música boa.

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0: Salve, salve, ouvintes. Estão aproveitando o programa, né? Foi uma tarde bem gostosa, né? Maravilhosa com vocês. Quero mandar um forte abraço a todos os ouvintes que ficaram aí com a gente. Valeu. Continue sintonizado aí na Açaí FM, a rádio Pai Dégua de ouvir. Eu agradeço a cada um que mandou o seu alô e participou. Vai seguindo a gente aí no Instagram, no Facebook também, arroba rádio Açaí FM. Lá você encontra tudo o que você precisa saber sobre a gente, tá? Aproveitem o resto do domingo com muita música boa. Vou deixar vocês com a última música do programa pra fechar com chave de ouro. Mas semana que vem eu tô de volta, não perca, tá? Até lá, cuidem-se e fiquem bem. Foi uma tarde sensacional ao lado de vocês. Açaí FM, a rádio Pai Dégua de ouvir. Um grande abraço a todos e até o próximo churrasco e companhia. Aqui é o Fernando Leme. Tchau, tchau.
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2: 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Informa a hora certa.
3: 5:05.
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1: Luan Santana e Léo Foguete. Luan City Festival, São Paulo.

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1: 6h55.
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0: Justin Timberlake, Can't Stop the Feeling.

0: Curtimos no primeiro bloco Justin Timberlake, Can't Stop the Feeling, ao som de Katy Perry, China de Tim Queen, Capital Inicial, Amina e de Curly Army of Love.
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2: E aí, Dom Cezão, meu truta? Tranquilândia?
3: Daquele jeito do meio.
2: É hoje, meu parceiro, que ninguém vai roubar nossa brisa, hein?

0: curtimos NX0 Ligação, Anitta. Gosto assim, MC Guimê não rouba minha brisa. E de Pitbull, Calho Ocho.
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0: Curtimos Anitta Cobertor, Midio Laser com Leo On, Coldplay Ever Go e See a Ship Trailer.
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0: Já já tem Fly.
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0: 8 horas.
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0: Fly, você se foi!

0: Ouvimos Fly, Você Se Foi, Britney Spears com Gilmore, Anitta com Vitim, Cravo e Canela e DBL, Ninguém Segura Ela.
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0: Na sequência tem mais Zona Livre, segura aí.
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0: Curtimos Ariana Grande on Last Time, Maroon 5 Sugar, Britney Spears com Pretty Girls e de Kelly Clarkson, Peace by Peace.
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0: Na sequência, a capital inicial.
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curtimos no último bloco Capital Inicial, Lado Escuro da Lua, Magic No Way No, Kiddo com Forward Story e MC Pérola Eu Vou. Obrigado pelo carinho, pela sintonia, um bom final de semana a todos, juízes, e aproveite com cautela, a gente se encontra no próximo com mais um Zona Livre. Um grande beijo e bom final de semana em juízes, hein? Tchau, gente, valeu!

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0: 9 horas.
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3: Olá, um excelente fim de semana pra você. Tá começando por aqui a nossa viagem no tempo com o melhor dos anos 70, 80, 90, os anos 2000. Aquela viagem que não pode faltar no seu rádio pra aproveitar o fim de semana numa boa por aqui. A gente começa muito bem com o Chic e os bons tempos. Good times.